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fazer quatro feiras. Partimos pra Cajazeiras, Fortaleza e pra Aurora. Lá juntinho a gente mora, coberto de alegria.

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0: Pois é.
1: Ô, mestre,
0: muito obrigado.
1: Eu aqui agradeço, mestre, a sua companhia divina.
0: Muito feliz por esse convite maravilhoso. Aproveitando, mandando um abraço para todos os paraibanos.
1: E a nossa nação nordestina.

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0: Eu domingo que vem eu vou fazer o seguinte, quinta-feira que vem, que eu jogo sempre na quinta, eu vou pegar meu cartão e vou pôr debaixo da jarra. Por debaixo da jarra, eu vou amarrar um pedaço de pá de bananeira pra ver o que vai acontecer. Eu vou me olhar no café, se eu me ver direitinho é porque eu vou ganhar. Se eu me ver, então eu nunca mais vou ganhar nada. 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